0: del sistema, 6:52. Temperatura en la superficie, 27 grados.
1: 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Let's take them back.

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Let's make a bet. Hora del sistema, 12:27. Temperatura en la superficie, 23 grados.

0: Hora del sistema. 1:54. Temperatura en la superficie. 22 grados.
1: 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This the real one, baby. I'm telling you.

0: Yes, Yon.
1: What? I don't understand.
2: Hora del sistema. 4:51. Temperatura en la superficie. 30 grados.